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2: O Exército dos Estados Unidos iniciou exercícios militares com mais de 18 países, incluindo o Brasil, para combater o narcotráfico na América Latina. As manobras da chamada Força Tarefa Conjunta Hemisfério Ocidental, no Canal do Panamá, vão até o próximo dia 13. O governo americano disse que o objetivo é aplicar pressão sistêmica total sobre os cartéis de drogas e eliminar todas as ameaças. O candidato do Partido Novo à presidência da República, Romeu Zema, terá como vice na chapa o senador Eduardo Girão, da mesma legenda. A escolha foi anunciada após uma série de conversas entre os dois e integrantes da direção nacional do partido. Com isso, Eduardo Girão deve desistir da candidatura ao governo do Ceará, lançada no começo de julho. Próximo informativo, 11 horas da noite. 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Acesse jb.fm.
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2: O Museu do Pontal completa 50 anos em agosto e 5 anos na nova sede, na Barra da Tijuca. Para comemorar, o espaço realiza nos dias 29 e 30 de agosto um festival com uma grande celebração da música e da cultura popular. A principal atração do evento será a artista pernambucana Lia de Itamaracá. A programação ainda reúne nomes como Zé Ibarra e Trio Pernambuco, Edmilson dos Teclados e muito mais. A entrada é gratuita. O Festival 50 Anos Museu do Pontal acontece nos dias 29 e 30 de agosto, a partir das 10 horas da manhã.
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Agora 10 horas mais 3 minutos, o meu boa noite todo especial pra você. Está começando agora o Love Songs aqui na JBFM. Eu sou Maurício Berger e fico sempre muito feliz de estar ao seu lado, de poder curtir com você todo esse clima de emoção, de romantismo, ouvir essa playlist, sem dúvida nenhuma, a melhor playlist do nosso final de noite. Vamos fechar essa terça-feira com muita música romântica, com canções que vão tocar o coração da gente, eu tenho certeza. O Love Songs de hoje já começa assim, ó. Um encontro maravilhoso de Roberta Fleck e Peebo Bryson.

musa de Dionne Warwick. A música No Night, So Long. Ela tá chegando aqui no Rio. Vai fazer um showzaço na turnê de despedida. Também The Lady in Red, Chris de Burgh, Terry DeSerio e o KC. A música Yes, I'm Ready. O Love Songs de hoje começou com Roberta Fleck e Peebo Bryson. Tonight I Celebrate My Love. Na verdade, a primeira sequência de hoje já foi pra arrebentar, né? Eu trago agora o som do Boyz II Men, I'll Make Love to You, 10h18. 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

Agora 10 horas mais 26 minutos. Que noite gostosa, cheia de recordações, cheia de canções românticas. É o Love Songs aqui na JBFM, trazendo Lionel Richie,

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1: Lionel Rich e Stuck on You aqui no Love Songs. Também Too Deep, o som do Genesis na voz de Phil Collins. E o Boys to Men com I'll Make Love to You, 10h29. Muito boa noite. Tem mais música pra você já já, não saia daí.
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1: Agora 10h31, muito boa noite. Vamos juntos. Chegando Elton John, ele é o autor dessa música, Blind.

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O som do Alice Cooper aqui no Love Songs. How You Gonna See Me Now? Também Please Don't Go Girl. Canção com o grupo New Kids on the Block. Cyndi Lauper cantou True Colors e tivemos a linda interpretação de Elton John. A música é da sua autoria. Depois, Billy Paul gravou, Al Jarreau gravou e tantas outras interpretações maravilhosas. Mas tivemos Elton John cantando Your Song. Faltam 13 minutos para as 11 horas. Ótima noite para você e obrigado pela sua companhia.

0: Sharing the Night Together, uma saudade deliciosa com o grupo Dr. Hook. Tivemos ainda Rick James e Smokey Robinson. A música Ebony Eyes, Please Don't Go, KC and the Sunshine Band. E abrindo a sequência, o grupo Chicago com Happy Man. 11 horas em ponto, muito boa noite. O Love Songs continua já já, depois do intervalo. Aguenta aí.
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0: O Conselho Nacional de Justiça afastou a juíza Gabriela Hardt do cargo por 2 anos. A punição foi motivada por atos praticados durante a Operação Lava Jato. A Corregedoria do CNJ apurou irregularidades na validação pela juíza de um acordo para criar uma fundação privada que seria abastecida com recursos da Lava Jato. O dinheiro viria de multas a empresas condenadas. Os valores chegariam a 2 bilhões de reais. O Instituto Nacional de Meteorologia prevê para amanhã no Rio um dia de sol com muitas nuvens e nevoeiro ao amanhecer. A temperatura deve variar entre 17 e 35 graus. A previsão de ventos variando de moderados a fortes na cidade. Por conta disso, o município do Rio entrou em estágio 2 às 7 da noite de hoje. Próximo informativo você confere daqui a pouquinho, à meia-noite, no finalzinho do Love Songs. 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
4: Agora 11 horas mais 4 minutos, uma noite maravilhosa. E vai ficar mais gostosa ainda, ouvindo essa aqui do Bee Gees. 1977. Essa música é um marco, é um clássico, é maravilhosa.

11:12. A melhor playlist do seu final de noite está aqui na JBFM, está aqui no Love Songs.

Star, a música Always, LTD com Shine On, também Bee Gees, How Deep's Your Love. Mais um bloco aqui no Love Songs, 11 horas 17 minutos. Muito boa noite pra você. E agora tem Cal.

Você está na JBFM, curtindo todo o romantismo do Love Songs. 11 horas 26 minutos. Essa é flechada no coração da gente, né? O som de Billy Preston.

0: Ele foi tecladista de muita gente fera da música internacional. Billy Preston, I'm Never Gonna Say Goodbye. Duran Duran, Ordinary World. E também o Tower of Power com So Very Hard to Go. Agora 11h30, o Love Songs volta já já.
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0: 7h32, que noite gostosa. E o Love Songs no ar.
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É o Love Songs aqui na JBFM, faltando 19 minutos para meia-noite. A vez da gente recordar Right Here Waiting. Saudade com Richard Marx.

A saudade sempre muito especial com o grupo Bread, na voz do David Gates, a música If, Richard Marx, 1989, Right Here Waiting, ainda Oh Girl, Paul Young, e tivemos Barry White cantando Beware. Faltam 13 minutos para meia-noite. Up Where We Belong na JB.

Faltando 6 minutos para meia-noite, agora a música para fecharmos o Love Songs de hoje. O som de Peter Cetera, Glory of Love.

0: Muito bem, tivemos Glory of Love, o som do Peter Cetera, para fecharmos maravilhosamente bem o Love Songs de hoje, tema do filme Karate Kid. Harry Nilsson com Without You, Joe Cocker, Jennifer Warnes, Up Where We Belong. Assim foi o último bloco de hoje do nosso super programa de todas as noites aqui na JBFM.
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2: A Justiça de São Paulo determinou a penhora de 30% do salário do senador Romário, do Partido Liberal. A ordem judicial está relacionada a um processo do ex-presidente da CBF, Marco Polo Del Nero, que cobra do ex-jogador uma dívida de R$ 34.400. Romário recorreu da decisão alegando que a penhora dos vencimentos abala suas finanças e provoca um impacto material irreversível. O governo brasileiro repudiou em nota a decisão do Departamento de Estado americano de retirar o visto da embaixadora do Brasil em Washington, Maria Luísa Viotti. O governo Trump diz que a medida é uma resposta à demora do Brasil em conceder o aval diplomático para que Daniel Pérez assuma a embaixada dos Estados Unidos em Brasília. Segundo o Planalto, a concessão do aval é confidencial. E o nome designado só deveria vir a público depois de concedida a anuência, como prevê a Convenção de Viena. Próximo informativo, 1 da manhã. Outras notícias também no nosso site jb.fm. Confira!
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2: Agora 12:01. Muito bom dia pra você. Que bom que você está aqui comigo. Eu sou Maurício Berger e vou com você até 1 hora da manhã, começando essa madrugada sempre muito musical da JBFM. Começando essa quarta-feira, o quinto dia de agosto. Se hoje é seu aniversário, parabéns, felicidades, muita saúde, muitas coisas boas na sua vida. Tenha sempre a JB por perto de você, a gente fica muito feliz de fazer companhia para você. E a gente sabe que você também curte, afinal de contas, a JB é líder, né? Líder de audiência, que legal. Bom, vamos lá então, seguindo a nossa programação, começando essa madrugada sempre bem, muito, maravilhosamente musical com Vanessa Carlton.

JBFM, agora 12:13. Muito bom dia para você que está curtindo muita música e informação aqui na nossa programação. Curtindo Faith Hill, There You Be.

Faith Hill com Dare You Be aqui na JB. Blue Magic Sideshow. Fica Ana Vitória. Também tivemos Vanessa Carlton com A Thousand Miles. Agora 00:17. Muito bom dia para você que está curtindo a nossa programação, a nossa madrugada super musical.

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0: Muito bem, tivemos aí o som do Jamiroquai, a música Space Cowboy. Ih, eu parei, eu ia tocar um negócio e parei. Space Cowboy, a gente ouviu também aqui na programação da JBFM. Don't Know Why, canção com Norah Jones e Natalie Cole, Miss You Like Crazy. Agora, 12:27, o intervalo chegando e já já tem mais música.
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O meu xará, Lulu Santos. Luiz Maurício, né? A música De Repente Califórnia, Tony Braxton, How Could an Angel Break My Heart? Participação do saxofonista Kenny G. O Double com The Captain of Her Heart. Tivemos também America com I Need You. Faltando 17 minutos para uma hora da manhã. Muito bom dia para você e muito obrigado por essa companhia tão especial aqui na JBFM.

0: Essa aí foi a Gloria Estefan e a música Don't Wanna Lose You. Bom, musicalmente, tô fechando meu horário aqui. Agradeço demais pelo seu carinho, pela sua companhia. Que você tenha uma quarta-feira maravilhosa. Deixo o meu beijo carinhoso e meu abraço especial. Eu, Maurício Berger, logo mais, às 10 horas da noite, conto com você para curtirmos juntos mais um Love Songs. Tenha um dia bem bacana. Vem aí o noticiário de uma hora e logo mais, às 10 da noite, a gente se reencontra. Valeu!
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0: O candidato do Partido Liberal à presidência da República, Flávio Bolsonaro, prometeu anunciar nesta quarta-feira o nome do candidato ou candidata a vice na chapa. O anúncio será feito numa coletiva de imprensa em Brasília. E o ministro André Mendonça, do Tribunal Superior Eleitoral, rejeitou o pedido de liminar da Federação Brasil da Esperança para retirar do ar um vídeo publicado pelo senador Flávio Bolsonaro que associa o PT ao Comando Vermelho e ao primeiro comando da capital. Em uma análise inicial, o relator entendeu que a publicação se insere no campo da crítica política. O mérito da ação ainda será analisado pelo TSE. A Federação Brasil da Esperança reúne o PT, PCdoB e o PV. Próximo informativo às 6 da manhã. Outras notícias você confere também no nosso site. Dê um pulinho lá. 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Valeu, gente, obrigado por tudo. Até logo mais às 10 da noite.
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0: Esse foi o Ted Swims na JBFM. You are still the one, Rod Stewart. Have I told you lately? 6:01. Bom dia.
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2: O Sistema Único de Saúde ampliou para até 100 mil o número de atendimentos mensais a pessoas que enfrentam problemas relacionados a jogos e apostas online. O SUS começou a oferecer o serviço em março, com uma média de 600 teleatendimentos por mês. O Ministério da Saúde informou que a expansão foi necessária em razão da alta procura. O Tribunal de Contas da União entregou à Justiça Eleitoral uma lista com os nomes de 6.100 pessoas que tiveram as contas julgadas irregulares nos últimos 8 anos. Com os dados em mãos, os juízes eleitorais de todo o país poderão analisar se candidatos citados na lista poderão concorrer às eleições de outubro. Próximo informativo daqui a pouco às 7 horas, o painel JB Primeira Edição. Outras notícias também no nosso site, acesse jb.fm. 6:04, eu sou Alexandre Tavares, vou ficar com você até às 10 da manhã. Muito obrigado pela sua companhia, vamos juntos. 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

0: I Wanna Be Where You Are, com José Feliciano, cantor porto-riquenho. Essa música foi gravada pela primeira vez por Michael Jackson em 1972 pro álbum Got To Be There dos Jackson's 5. 8 anos depois, o José Feliciano gravou essa versão aí em inglês, um cover da música pro seu primeiro álbum. Em 1982, lançou uma versão em espanhol pra canção. José Feliciano com I Wanna Be Where You Are, com na JBFM 6:22. Bom dia!
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0: Brian Ferry na JBFM, Slave to Love, The Weeknd, Feel It Coming, Marisa Monte, a sua. Faltam 19 minutos para as 7. Bom dia.
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0: Léo Jaime, na JBFM, preciso dizer que te amo. Jock Benson, Kisses in the Moonlight. 7:01, bom dia.
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0: Muito bom dia, 7:03, quarta-feira, 5 de agosto de 2026. O Painel JB, primeira edição, traz hoje os seguintes destaques. Rio em estágio 2 tem alerta severo no celular sobre ventos de até 76 km por hora. Meteorologia monitora possível formação de ciclone bomba no sul do país. Brasil participa de exercício militar com os Estados Unidos e mais 17 países. Governo brasileiro repudia a retirada do visto da embaixadora Maria Luísa Viotti em Washington. 7:04.
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0: Confirmando a hora certa, 7:04, vamos agora às primeiras informações de hoje sobre o trânsito com o nosso repórter Carlos Eduardo Cardoso. Muito bom dia, Cadu.
8: Bom dia, Alexandre Tavares, ouvintes da JB. Iniciamos agora a cobertura de trânsito. Nesta manhã de quarta-feira, registro de acidente na BR-101 em Itaboraí, pista em direção a Niterói. Tem retenção nos dois sentidos da via, interdição parcial nos dois sentidos. Registro de acidente também na rodovia Presidente Dutra, em Queimados, pista em direção ao Rio de Janeiro, também provocando congestionamento. E de um acidente na rua Carmo Neto, no centro do Rio, provocando congestionamento na pista lateral da Avenida Presidente Vargas, sentido Candelária. Carlos Eduardo Cardoso, para a JBFM.
0: Obrigado, Cadu, pelas informações do trânsito. Bom trabalho para você aí. Até daqui a pouco.

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1: O Instituto Nacional de Meteorologia informou que monitora a possível formação de um ciclone extratropical intenso entre Argentina, Uruguai, o sul do Brasil e o Oceano Atlântico nos próximos dias. Segundo o INMET, as condições favorecem uma rápida intensificação do sistema, conhecido como ciclogênese explosiva, ou, popularmente, ciclone-bomba. Porém, a classificação só poderá ser confirmada após a observação da queda da pressão atmosférica. JBFM 714, bom dia.
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0: Gregory Abbott na JBFM, Shake You Down, Lighthouse Family. Ai, Lulu Santos, apenas mais uma de amor. 7h23, bom dia.
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3: Trânsito com retenção já na linha vermelha, na altura da BR-040, depois mais à frente entre Amaré e São Cristóvão, em função do fluxo de veículos na Avenida Brasil, também trânsito intenso em direção ao centro. As retenções são mais frequentes a partir do Trevo das Missões, principalmente na altura da linha amarela. Lembrando que tem congestionamento na Presidente Vargas, pista em direção à Candelária, na altura do prédio dos Correios, por conta de um acidente interditando parcialmente a rua Carmo Neto. Quem chega ao centro pela Praça da Bandeira tem como opção utilizar o caminho da Afonso Cavalcante, passando atrás do prédio dos Correios, em direção a Benedito Hipólito, é o elevado 31 de março. Carlos Eduardo Cardoso para JBFM.
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0: rajadas que podem chegar a 76 km por hora. Cidade permanece em estágio 2 desde as 7 horas da noite passada.
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0: A quarta-feira está começando com sol e algumas nuvens, mas o Instituto Nacional de Meteorologia não tem previsão de chuva. A temperatura deve chegar aos 33 graus. JBFM 727. Bom dia.
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1: O pré-candidato do Partido Liberal à presidência da República, Flávio Bolsonaro, prometeu anunciar hoje o nome escolhido para vice na chapa. O anúncio será feito numa coletiva de imprensa em Brasília. JBFM 735, bom dia.
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0: Haven't Met You Yet, Michael Bublé na JBFM Commodores, Night Shift. Faltam 16 minutos para as 8. Bom dia.
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Doce Maravilha, a festa da cultura brasileira. Caetano Veloso convida Emicida, Paulinho da Viola convida Maria Bethânia. 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
1: O governo brasileiro repudiou em nota a decisão do Departamento de Estado americano de retirar o visto da embaixadora do Brasil em Washington, Maria Luísa Viotti. O governo Trump diz que a medida é uma resposta à demora do Brasil em conceder o aval diplomático para que a Daniel Pérez assuma a embaixada dos Estados Unidos em Brasília. Segundo o Planalto, a concessão do aval é confidencial e o nome designado só deveria vir a público depois que concedida a anuência, como prevê a Convenção de Viena. JBFM, faltam 13 minutos para as 8. Bom dia.
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1: O candidato do Partido Novo à presidência da República, Romeu Zema, terá como vice na chapa o senador Eduardo Girão, da mesma legenda. A escolha foi anunciada após uma série de conversas entre os dois e integrantes da direção nacional do partido. Com isso, Eduardo Girão deve desistir da candidatura ao governo do Ceará, lançada no começo de julho. JBFM, faltam 4 minutos para as 8. Bom dia.
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0: My Life, Bill Medley, Jennifer Warnes na JBFM, antes Cidade Negra, onde você mora, Kelly Clarkson, Breakaway, Chris de Burgh, The Lady in Red, 8:04. Bom dia.
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3: O trânsito segue congestionado na Avenida Presidente Vargas, pista lateral, altura do prédio dos Correios, sentido Candelárias, por conta de um acidente, interditando parcialmente a Rua Carmo Neto. Já retenções maiores na Afonso Cavalcante, que é um caminho alternativo em direção a Benedito Hipólito, nesse momento a partir da Praça da Bandeira. A movimentação é lenta, com dificuldades também na transição do elevado Rufino Pizarro para o elevado Engenheiro Freycinet. Boa movimentação no acesso a Bicalho pelo Trevo das Forças Armadas. Tem congestionamento na Avenida Repelé, na altura do Estádio do Maracanã, em direção ao centro. Carlos Eduardo Cardoso para a JBFM.
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7: Olá, amigos da JBFM. Vasco e Fluminense disputam a vaga hoje para a fase quarta de final da Copa do Brasil. Na ida 0-0. Quem vencer avança. Novo empate, decisão por pênaltis. Ontem, o Atlético Mineiro venceu o Juventude por 1-0 e o Santos, o Remo, pelo mesmo placar. E os dois times avançaram para a próxima fase. Cruzeiro recebe a Chapecoense, o Fortaleza, o Palmeiras e o Grêmio, o Mirassol, os outros jogos da competição. O Flamengo garante que não vai entrar em leilão para ter Thiago Almada. E o Botafogo sabe que o Estudiantes quer Joaquim Correa, mas não quer pagar nada, quer no 0800. Aí é difícil ter negociação. Eu sou o Fábio Azevedo e volto no Painel JB, segunda edição por dentro do jogo, e desejo a você uma excelente quarta-feira.
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0: Música de 1980, do álbum de estreia do cantor e compositor norte-americano Robbie Dupree, com um álbum de mesmo nome, Robbie Dupree. Antes, Bruno Mars, Leave the Door Open, 8h24, bom dia.
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5: Trânsito segue congestionado na Avenida Presidente Vargas, pista lateral, altura do prédio dos Correios, sentido Candelária, por conta da interdição parcial da rua Carmo Neto, por conta de um acidente. Afonso Cavalcante é um bom caminho nesse momento em direção a Benedito Hipólito, para quem chega à Praça da Bandeira e se desloca principalmente em direção ao elevado 31 de março. A movimentação é lenta nesse momento no viaduto Santiago Dantas, acesso a Fernando Ferrari, deslocamento em direção ao túnel Santa Bárbara, em Botafogo. Quem chega à Zona Sul pelo túnel Santa Bárbara tem boa movimentação no viaduto Engenheiro Noronha e na Pinheiro Machado. Carlos Eduardo Cardoso para a JBFM.
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2: Batalhões da Polícia Militar em todo o estado do Rio fazem hoje operações em diversas comunidades. As ações são para combater delitos como roubos de carros, cargas e outros. No complexo do Falé Fogueteiro, na região central da capital, a Polícia Civil também faz uma operação contra o Comando Vermelho, que passou a explorar o roubo de veículos para financiar as ações criminosas da facção. JBFM 8:28. Bom dia.
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1: O Exército dos Estados Unidos iniciou exercícios militares com mais 18 países, incluindo o Brasil, para combater o narcotráfico na América Latina. As manobras da chamada Força Tarefa Conjunta Hemisfério Ocidental no Canal do Panamá vão até o próximo dia 13. O governo americano disse que o objetivo é aplicar pressão sistêmica total sobre os cartéis de drogas e eliminar todas as ameaças. JBFM 8:37. Bom dia.
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0: Xadê na JBFM. Paradise, Lewis Capaldi, Someone You Loved, Skank, Esquecimento. Faltam 17 minutos para as 9. Bom dia.
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0: O Conselho Nacional de Justiça afastou a juíza Gabriela Hart do cargo por 2 anos. A punição foi motivada por atos praticados durante a Operação Lava Jato. A Corregedoria do CNJ apurou irregularidades na validação pela juíza de um acordo para criar uma fundação privada que seria abastecida com recursos da Lava Jato. O dinheiro viria de multas a empresas condenadas. Os valores chegariam a 2 bilhões de reais. JBFM, faltam 13 minutos para as 9. Bom dia.
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2: Uma nova pesquisa Quest sobre a corrida presidencial, divulgada agora de manhã, mostra que o candidato do PT, Luiz Inácio Lula da Silva, tem 44% das intenções de voto e Flávio Bolsonaro, do PL, 39%. Numa eventual disputa em segundo turno, a diferença entre os dois é de 5 pontos percentuais. Em julho, Lula tinha 45% e Flávio 37%, uma vantagem de 8 pontos. Veja mais detalhes da pesquisa no nosso site, jb.fm.
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0: Fábio Júnior na JBFM, caça e caçador, Stevie Wonder, For Your Love, Duran Duran, A Matter of Feeling, 9 horas, bom dia.
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7: Trânsito lento na ponte até a altura da base do Mocanguê, em direção ao Rio, 15 minutos, tempo estimado de travessia. Ainda tem retenção na linha vermelha, na altura da BR-040, depois em trechos da Maré até São Cristóvão, Avenida Brasil com retenção na altura da BR-040, pista lateral, na altura da linha amarela, pista central e lateral. Ainda tem interdição parcial da rua Carmo Neto, prejudicando o trânsito nesse momento na pista lateral da Presidente Vargas, sentido Candelária. Há retenções também pela Afonso Cavalcante. Lembrando que tem um grave acidente interditando a rodovia Presidente Dutra, na altura de Queimados. Eu estou encerrando agora a cobertura de trânsito desta manhã. Obrigado a você, ouvinte, pela sua atenção. Alexandre Tavares, ouvintes da JB, tenham todos uma boa quarta-feira. Carlos Eduardo Cardoso para a JBFM.
0: Obrigado, Cadu, pelas informações do trânsito de hoje. Bom descanso, até amanhã.
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9h13, bom dia. Obrigado pela sua companhia. 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

0: Gazebo, I Like Chopin. Simply Red, For Your Babies. Vanessa da Mata, Amado, 9:21. Bom dia.
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0: O trânsito na Avenida Brasil tem retenções no sentido centro a partir do Mega Box em Olaria por causa de um utilitário enguiçado nas proximidades do Hospital de Bom Sucesso. O Centro de Operações Rio informa que a 7 Rio já tem uma equipe no local. No Engenho de Dentro, um ônibus enguiçado na Rua Arquias Cordeiro, na altura da Rua Piauí, também atrapalha o trânsito.
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0: 9:23, bom dia.
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0: A Justiça mandou a Prefeitura do Rio ampliar a rede de centros de referência especializados de assistência social. O município terá que instalar 20 novas unidades dos chamados CREAS, seguindo a proporção estabelecida pelo Conselho Nacional de Assistência Social. A ação foi movida pela Defensoria Pública. Os CREAS atendem famílias em situação de risco pessoal ou social e também acompanham adolescentes que cometeram atos infracionais e cumprem medidas socioeducativas em liberdade. JBFM 9:25, bom dia.
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0: Maroon 5, Sugar, Don McLean, Castles in the Air. Paralamas do Sucesso, Me Liga. Faltam 19 minutos para as 10. Bom dia.
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0: O ministro André Mendonça, do Tribunal Superior Eleitoral, rejeitou o pedido de liminar da Federação Brasil da Esperança para retirar do ar um vídeo publicado pelo senador Flávio Bolsonaro, do PL, que associa o PT ao Comando Vermelho e ao Primeiro Comando da Capital. Em uma análise inicial, o relator entendeu que a publicação se insere no campo da crítica política. O mérito da ação ainda será analisado pelo TSE. A Federação Brasil da Esperança reúne o PT, PCdoB e o PV. JBFM, faltam 15 minutos para as 10. Bom dia.
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JBFM, faltam 7 minutos para as 10. Bom dia. Obrigado pela sua companhia. Vamos juntos. 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

0: Esse foi o grupo Genesis, na JBFM, Through It All Way. Guilherme Arantes, Cheia de Charme, James Blunt, Same Mistake. 10 e 1, bom dia.
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0: Um acidente na linha amarela entre um caminhão e dois carros na altura da Cidade de Deus deixa o trânsito com retenções no sentido Fundão desde o Shopping Uptown, na Avenida Ayrton Senna. O Centro de Operações Rio informa que também houve uma batida na Avenida das Américas entre um utilitário e uma moto no sentido Recreio, perto da estação Pontões Barra Sul do BRT. Equipes do Corpo de Bombeiros, da 7 Rio e da Polícia Militar estão no local. 10 horas 2 minutos, painel JB, primeira edição, termina por aqui depois de ter levado a você os seguintes destaques. Rio em estágio 2 tem alerta severo no celular sobre ventos de até 76 km por hora. Pesquisa Quest aponta Lula com 44% no segundo turno e Flávio Bolsonaro com 39%. Brasil participa de exercício militar com os Estados Unidos e mais 17 países. Governo brasileiro repudia a retirada do visto da embaixadora Maria Luísa Viotti em Washington. Painel JB, primeira edição, volta amanhã às 7 horas. Você pode ouvir as notícias do programa de hoje no podcast do painel no nosso site jb.fm. Baixe também o nosso aplicativo. 10 horas 2 minutos, eu sou Alexandre Tavares, fico por aqui. Estarei de volta amanhã, a partir das 6 da manhã. Muito obrigado pela sua companhia até aqui. Continue ligado na JBFM. Música e informação do seu jeito. Até amanhã.
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4: JBFM agora, 10:04, conferindo aí pra você, você está em 99,9, eu sou a Jane Mello, te acompanho até as 2 da tarde. A partir de agora, tem a parada obrigatória JBFM. 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

0: Straits na JBFM So Far Away. Kobe Kaylee e Bubbly, heróis da resistência, só pro meu prazer. Bom dia, 10h20.
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0: 10h21.
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14: Prevenir as doenças neurodegenerativas como AVC, Alzheimer e demência é fundamental para você buscar a longevidade com autonomia e bem-estar. O estilo de vida saudável e o check-up médico forma a receita para conquistá-la. Há 35 anos, a MedRio, referência mundial em check-up médico, ajuda seus clientes a adotarem hábitos como atividade física regular, alimentação balanceada e sono reparador. Eles realizam numa manhã ou numa tarde exames em 12 especialidades médicas. Eu sou Gilberto Ururaí e lembro você, saúde é prevenção e o check-up é desejo daqueles que têm autoestima. Um abraço para você e até o nosso próximo encontro.

0: aqui na JBFM, Elton John, Sad Songs. No Mercy, Baby Come Back. Excelente dia pra você.
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0: Faltam 20 para as 11.
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0: clássico pop dos anos 80 aqui na programação da JBFM, a Hatsey com Me, que de abelha aos outros. Bom dia, agora 10h56.
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0: A Polícia Civil do Rio deflagrou hoje mais uma fase da Operação Contenção contra a expansão territorial do Comando Vermelho e a estrutura de lavagem de dinheiro da facção. Os agentes estão nas ruas para cumprir 98 mandados de prisão no complexo do Falé Fogueteiro, em Santa Teresa. Até há pouco, 3 pessoas haviam sido presas. O Papa Leão XIV vai visitar a América do Sul, mas o giro não inclui o Brasil. O pontífice estará no Uruguai, Argentina e Peru entre os dias 6 e 17 de novembro. A viagem foi anunciada pelo Vaticano. Robert Francis Prevost, que é americano, chegou jovem ao Peru como missionário e foi arcebispo emérito de Chiclayo. O religioso obteve cidadania peruana em 2015.
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0: Um acidente na Transolímpica com 3 carros ocupa uma faixa da Via Expressa no sentido Recreio, na altura da estação Colônia do BRT. O Centro de Operações Rio informa que o trânsito está intenso no trecho. A 7 Rio atua nessa ocorrência. Próxima informativa ao meio-dia. 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

0: 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The Hall e Joe Notes. Say It Isn't So. Bom dia pra você, 11h16.
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0: O Museu do Pontal completa 50 anos em agosto e 5 anos na nova sede na Barra da Tijuca. Para comemorar, o espaço realiza nos dias 29 e 30 de agosto um festival com uma grande celebração da música e da cultura popular. A principal atração do evento será a artista pernambucana Lia de Itamaracá. A programação ainda reúne nomes como Zé Ibarra e Trio Pernambucano, Edmilson dos Teclados e muito mais. A entrada é gratuita.
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0: 11h19.
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0: Super Tramp na JBFM Breakfast in America. A sequência de Cranberries Linger, Maria Bethânia Brincar de Viver e a primeira, a regravação de um dos maiores nomes da era disco, o Bee Gees, o som How Deep Is Your Love. Agora 11h36, bom dia.
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0: quarta-feira de muita música boa aqui na JB. Jermaine Jackson, Do What You Do. 11h59.
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0: O candidato do Partido Liberal à presidência da República, Flávio Bolsonaro, anunciou há pouco em Brasília a escolha do deputado federal Alfredo Gaspar, do PL de Alagoas, para vice-presidente na chapa dele às eleições de outubro. Alfredo Gaspar de Mendonça foi procurador-geral de Justiça e secretário de Segurança Pública do Estado nordestino. Eleito para a Câmara em 2022, Gaspar ganhou projeção nacional como relator da CPMI do INSS no Congresso. Um bombardeio russo contra Kiev deixou hoje 17 mortos e mais de 40 feridos. O ataque foi um dos maiores contra a capital da Ucrânia em 2026 e também destruiu armazéns e centros logísticos. A Rússia utilizou no bombardeio 28 mísseis balísticos e hipersônicos, além de 115 drones, segundo o Ministério da Defesa ucraniano. As defesas aéreas disseram ter interceptado 90% dos drones, mas não conseguiram abater nenhum dos mísseis. Próximo informativo a uma hora.
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0: 12:02.
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9: Doce Maravilha, a festa da cultura brasileira. 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

0: tempos aqui na programação da JBFM, Ice House, No Promises, James Morrison, You Give Me Something, Adriana Calcanhoto, Vambora, e Annie Lennox, No More Love Yous. 12:20.
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0: Um acidente no elevado Paulo de Fronten entre um utilitário e um carro no sentido Lagoa deixa o trânsito com retenções desde o acesso pela Avenida Presidente Vargas. O Centro de Operações Rio informa que a Sete Rio está no local. Na Avenida Brasil, um caminhão enguiçou na pista lateral sentido centro, perto da estação Hospital de Bom Sucesso do BRT. Os motoristas devem optar pela pista central.
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0: 12:22. 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

0: Muffins, Gonna Stop Us Now, na JB Starship. Seu Alcon By, Lulu Santos, Certas Coisas. A primeira da sequência, o lado romântico da banda Casey and Sunshine Band com Please Don't Go. Meio-dia e 38.
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0: 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SJB FM, Rod Stewart, You Are Everything. Faltam 15 para uma. Bom ter você sintonizado na JB. Eu tô gostando muito porque a gente recebeu Paulo Miklos mês passado, ontem passou por aqui a Zélia Duncan e hoje, se prepare, porque a gente vai receber mais um dos grandes nomes da música brasileira. A música que a gente vai tocar e ele vai anunciar faz parte do álbum Minha História, lançado em dezembro de 2025 para celebrar os 50 anos de carreira. Eu estou falando dele. Flávio Venturini, boa tarde, prazer receber você aqui na JB.
1: Boa tarde, um prazer estar com você, ouvinte da JB. É sempre muito bom estar com a JB, que sempre prestigia o meu trabalho, minha história com a JB é antiga, né? Desde o 14 Bis, né?
0: Uh-huh.
1: E agora com esse disco Minha História, fiz essa gravação linda com uma cantora que eu admiro muito, que é a Vanessa da Mata, que é meu sucesso, Noites com Sol.
0: Agora na JB.

0: Sixpence None the Richer, na programação da JB. Kiss Me, por aqui Lionel Richie, o som Just Can't Say Goodbye, Flávio Venturini em parceria com a Vanessa da Mata, Noites com o Sol, 12:57.
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0: O ex-chefe de gabinete do presidente Lula, Marco Aurélio Ribeiro Marcola, decidiu deixar a campanha pela reeleição do partido, do petista. Marcola resolveu se afastar após vir a público a notícia de um empréstimo de R$249 mil feito por ele à empresária e lobista Roberta Luxinger, amiga de Fábio Luiz Lula da Silva, o Lulinha, filho do presidente. A operação é investigada pela Polícia Federal por suspeita de possível ligação com o esquema de fraudes no INSS. Uma brasileira identificada como Bruna da Silveira, de 26 anos, foi condenada pela Justiça da Irlanda a 3 anos de prisão por integrar uma organização criminosa que mantinha bordéis em Dublin. A investigação apurou que Bruna obteve o equivalente a R$4.300.000 em rendimentos com a prostituição. Próximo informativo às 2 horas. 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

0: The Captain of Hearts na JB Double. Alceu Valença, Anunciação. Ótima tarde de quarta, agora 1h19.
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0: O Centro Cultural da Justiça Federal, no centro do Rio, está com a exposição Coleção Ingá, Brasil Plural. A mostra gratuita reúne trabalhos de artistas como Di Cavalcanti, Tarsila do Amaral, Alfredo Volpi, Cândido Portinari. O público poderá conferir mais de 200 obras entre pinturas, esculturas, gravuras e objetos dos séculos 19 e 20. A exposição fica em cartaz até 27 de setembro no Centro Cultural da Justiça Federal. O espaço funciona de terça a domingo das 11 da manhã às 7 da noite.
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0: 99,9 1h22.
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0: Quit Playing Games, antes Lighthouse Family, Live Again, Titãs, porque eu sei que é amor. E a primeira da sequência, Bee Gees, Love's Alright. Agora 1h39.
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0: Um clássico na programação da JB, The Doobie Brothers, What a Fool Believes. Skank, Acima do Sol. Faltam 2 minutos para as 2. Ótima tarde, eu sou Christian Ferraz. Já tô por aqui para te fazer companhia até às 6. Com música e informação do seu jeito. Bom demais saber que você tá por aí.
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0: O presidente Lula chamou de irresponsável a decisão dos Estados Unidos de revogar o visto da embaixadora do Brasil no país, Maria Luísa Viotti. Em entrevista ao podcast Meteoro Brasil, Lula disse que a atitude do governo Trump foi impensada para um país que tem 203 anos de relações diplomáticas. O presidente enfatizou que o Brasil exige ser tratado com respeito. A CBF avisou que o futebol brasileiro terá uma parada obrigatória durante a Copa do Mundo Feminina de 2027, entre 24 de junho e 25 de julho. A medida valerá tanto para as competições masculinas quanto as femininas. O Mundial terá 32 seleções e 64 jogos, que serão disputados no Rio, São Paulo, Belo Horizonte, Recife, Salvador, Fortaleza, Brasília e Porto Alegre. Próximo informativo às 3 horas. 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
0: 2:01.
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Eu sou o Lucas Zuza, faz parte do meu show Simply Red, abrindo essa hora com If You Don't Know Me By Now, 2:09. Bom ter você na JBFM.

0: The Police, Every Breath You Take, Sitting Color, Lover, Come Back To Me. Ainda o som do Cazuza faz parte do meu show Simply Red, If You Don't Know Me By Now. 2:17, quarta-feira, ótima tarde pra você.
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0: Um caminhão enguiçado ocupa uma faixa da Avenida Brasil na altura da estação de BRT Hospital de Bom Sucesso, no sentido centro. Neste momento, o trânsito apresenta boa movimentação no trecho. E no Santo Cristo foi liberada a faixa da Avenida Francisco Bicalho, no sentido centro, após o trabalho de equipes da Prefeitura e removeram uma fiação arriada na altura da linha férrea. O trânsito segue em boas condições naquela região.
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0: Ellie Goulding, Love Me Like You Do, Tina Turner, Two People, Gal Costa, Lua de Mel, JBFM 2:37.
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0: Aí o som do Lenny Kravitz, It Ain't Over Till It's Over, Robbie Williams, Advertising Space, Barão Vermelho, Amor, Meu Grande Amor. Agora faltam 3 minutos para as 3. Muito boa tarde para você.
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0: O presidente Lula e o presidente do Senado, Davi Alcolumbre, se reuniram na noite desta terça-feira após uma fase de rompimento. O encontro ocorreu na casa do ministro do STF, Alexandre de Moraes, e também contou com a presença do ministro Cristiano Zanin. A conversa durou cerca de 3 horas e foi avaliada como positiva. O momento é considerado mais de reaproximação do presidente e do senador. A Fundação Rio Águas iniciou hoje um serviço de manutenção no piscinão de Ramos, na zona norte do Rio. A iniciativa faz parte da preparação para o verão. Para isso, o lago precisará ficar vazio. Os trabalhos incluem a limpeza do fundo, a remoção de resíduos e a desinfecção da areia. A manutenção deve ser concluída até a primeira quinzena de setembro. Próximo informativo às 4 horas. 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

bem no clima do JB do Brasil em plena tarde de quarta-feira, ao som do Toquinho Aquarela, música lançada em 1983. Ainda por aqui, Madonna, Live to Tell, 3:11, lembrando, JB do Brasil, sábado e domingo, sempre a partir de 9 da manhã. Agora tem Daniel Polter.

0: Elton John, Akita, Daniel Potter, Bad Day. JBFM 3:21.
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11: Olá, tudo bem? O mercado imobiliário carioca dá mais um sinal de aquecimento. A Patrimóvel chega ao segundo semestre com a meta de ultrapassar R$1 bilhão em vendas até dezembro. Para se ter ideia, apenas no primeiro semestre deste ano, a imobiliária participou de 23 lançamentos e comercializou mais de R$420 milhões. O montante representa a venda de mais de 500 imóveis. Eu fico por aqui e até amanhã.
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Música linda, Noites com Sol, Flávio Venturini, que há pouco esteve conosco por aqui, visitando a JBFM, gravando um projeto que já vai estar no ar. Ainda por aqui, Phil Collins, Against All Odds, 3h32. Boa tarde.

0: Player, Baby Come Back, Jason Mraz, Love Someone, Flávio Venturini, Noites com Sol. Agora faltam 20 minutos para as 4.
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0: Para fechar mais uma hora na programação da JB, Tears for Fears, Everybody Wants to Roll the Road, e de Abelha, Garotos, Rick Astley, Never Gonna Stop, abrindo o módulo, Chris de Burgh, Love is My Decision. Faltam 2:04. Ótima tarde para você.
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0: O Irã anunciou hoje que chegou a um acordo com Omã sobre a divisão e administração do Estreito de Hormuz e a rota de passagem de navios. Segundo o Teherã, os dois lados estão finalizando uma declaração conjunta para formalizar o tratado. Apesar do avanço nas negociações, o porta-voz da chancelaria iraniana, Ismael Bakaei, ressaltou que o acordo entre os dois países por si só não garante a segurança de Hormuz. O tenista João Fonseca estreou com vitória na quadra do Masters 1000 de Montreal, no Canadá. O brasileiro venceu o grego Stefanos Tsitsipas, número 53 do mundo, por 2-0. Com o resultado, Fonseca avança à terceira rodada e aguarda o vencedor do duelo entre o norueguês Casper Ruud e o argentino Juan Manuel Cerúndolo, que jogam ainda hoje. Próximo informativo às 5 horas, o painel JB segunda edição. Você confere outras notícias acessando jb.fm.
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0: 4 horas.
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0: O ano era 1980, Bob Seger lançava Against the Wind. Você ouve aqui na JBFM. Sam Smith, Stay With Me. Agora 4h19. Boa tarde.
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0: Um caminhão enguiçado ocupa uma faixa da pista central da Avenida Brasil, na altura de São Cristóvão, no sentido Zona Oeste, e causa retenções no trecho. Em Madureira, um acidente envolvendo um ônibus e um utilitário na Avenida Ministro Edgar Romero interdita uma faixa da calha do BRT na altura da estação Otaviano, no sentido Irajá. O trânsito está intenso naquela região.
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1: Agora 4:21.
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JBFM, são 4h33. Boa tarde para você. Hora de curtir o encontro de Marisa Monte e Nando Reis aqui na JBFM.

0: A voz inconfundível da americana Anita Baker, Sweet Love. Música maravilhosa, lançada há exatos 40 anos, em 1986. Ainda por aqui, Nando Reis, Marisa Monte, pra você guardei o amor. JBFM 4:41. Boa tarde.
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0: Pra fechar essa hora, Roy Orbison, You Got It. JBFM, faltam 2 minutos para as 5. Na volta tem o painel.
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2: Cinco horas, quarta-feira, 5 de agosto. O Painel JB, segunda edição, traz hoje os seguintes destaques. Flávio Bolsonaro anuncia Alfredo Gaspar como vice em chapa pura à presidência. Marcola, ex-chefe de gabinete de Lula, pede para deixar campanha do petista. Bolsonaro solicita a Moraes autorização para receber visita dos filhos no Dia dos Pais. El Niño pode levar 49 milhões de pessoas à fome aguda, alerta ONU. Os detalhes, a partir de agora, no Painel JB, segunda edição.
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2: E a gente começa com a participação da repórter Ana Rodrigues. Ela traz pra gente um panorama do trânsito a partir de agora e conta como fica o tempo nas próximas horas. Oi, Ana, boa tarde para você.
4: Boa tarde, Christian. Boa tarde, ouvintes da JBFM. A previsão para hoje à noite é de céu parcialmente nublado, sem chuva. Ventos fracos a moderados, temperatura estável, máxima para as próximas horas de 28 graus. Na Estrada dos Bandeirantes, lentidão entre a MERC e o acesso à Rua André Rocha, no sentido Avenida Nelson Cardoso. Na Ponte Rio-Niterói, lentidão da saída para a Avenida Brasil, com tempo de travessia de 24 minutos. Em direção a Niterói, lentidão da Grande Curva, subida do vão central, e na chegada ao pedágio, tempo de travessia de 26 minutos. Ana Rodrigues para JBFM.
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1: O ministro das Relações Exteriores, Mauro Vieira, disse hoje que as declarações do presidente argentino Javier Milei contra o presidente Lula foram agressivas, grosseiras e de forma nunca vista antes. Em entrevista ao jornal Perfil, Vieira ainda afirmou que o governo brasileiro pediu explicações à Argentina, destacando que, enquanto isso, o embaixador Júlio Bittelli permanecerá no Brasil. JBFM, são 5:10.
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0: No painel JB, segunda edição, som do James Blunt, 1973, ainda parceria do Michael Jackson e Paul McCartney, The Girl's Mine, um clássico na programação da JB. 5 horas 18 minutos, bom fim de tarde para você.
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3: Uma faixa da pista central da Avenida Brasil está ocupada na altura do BRT Baixa do Sapateiro devido a um acidente envolvendo carreta e carro no sentido centro. O trânsito está com retenções. No elevado Paulo de Fronten, uma faixa está ocupada no sentido centro devido a um carro enguiçado. O trânsito está intenso no local. Linha amarela no sentido Barra com lentidão do acesso 10 à linha vermelha ao acesso 8 Bom Sucesso. No sentido Fundão, trânsito fluindo bem. Ana Rodrigues para JBFM.
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0: A Justiça Militar do Rio aceitou a denúncia apresentada pelo Ministério Público e tornou réu o coronel dos bombeiros Lauro César Boto Maia, acusado de coagir vítimas e testemunhas de uma investigação sobre assédio sexual. O militar nega o crime. O órgão também pediu a prisão preventiva do militar. Boto Maia responderá por 4 supostos crimes de coação previstos no Código Penal Militar. JBFM, são 5h22.
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1: O candidato do Partido Liberal à presidência da República, Flávio Bolsonaro, anunciou hoje em Brasília a escolha do deputado federal Alfredo Gaspar, do PL de Alagoas, para vice-presidente na chapa dele às eleições de outubro. Alfredo Gaspar de Mendonça foi procurador-geral de Justiça e secretário de Segurança Pública do Estado nordestino. Eleito para a Câmara em 2022, Gaspar ganhou projeção nacional como relator da CPMI do INSS no Congresso. JBFM, são 5h31.
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0: Queen, Radio Gaga, Capital Inicial, Primeiros Erros e Ana Carolina, Nada Pra Mim, JBFM 5:38.
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0: Jair Bolsonaro pediu ao ministro do Supremo Tribunal Federal, Alexandre de Moraes, autorização para receber a visita de seus filhos no próximo domingo, Dia dos Pais. O documento, encaminhado ao STF, pede permissão para receber Carlos, Jair Renan e Flávio Bolsonaro. Segundo a defesa do ex-presidente, que está em prisão domiciliar, o pedido tem caráter excepcional e busca atender uma finalidade estritamente humanitária e familiar. JBFM 5:39.
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1: O Partido Democracia Cristã oficializou hoje a candidatura de Clariana Barão à presidência da República. Clariana é natural do Mato Grosso, advogada e com experiência nas áreas de direito administrativo e gestão pública. A também advogada Fabiana Torquato será a vice. A escolha ocorreu após a desistência do ex-ministro do STF, Joaquim Barbosa, e marca a primeira vez desde a criação do partido, em 1995, que o candidato à presidência não é seu fundador, José Maria Eimael. JBFM 5:52.
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0: Barry Hall, John Oates, Man Eater, Lulu Santos, Aviso aos Navegantes, Ed Sheeran, Perfect, JBFM, 6 e 1.
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2: Na Avenida Brasil, uma faixa da pista central está ocupada na altura do Mega Box na Penha devido a um utilitário enguiçado no sentido centro. O trânsito está intenso no local. As avenidas Borges de Medeiros e Epitácio Pessoa estão com grande movimentação, principalmente em direção ao túnel Rebouças, com alguns pontos de retenção. No túnel Rebouças, movimentação intensa, principalmente para os motoristas que seguem no sentido Zona Norte com pontos de retenção. Ana Rodrigues para JBFM.
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3: Olá, amigos da JBFM. Vasco e Fluminense disputam uma vaga na fase quarta de final. 9:30 da noite, com 53 mil ingressos vendidos no Maracanã. As duas equipes entram em campo. O zagueiro James está à disposição do Zubeldía, mas fica no banco. Já o capitão Thiago Mendes está de volta após cumprir suspensão. O Flamengo avançou na negociação para ter o atacante Luiz Henrique do Zenit por US$30 milhões. O Botafogo quer dois reforços, mas o técnico Franklin Carvalho não indica as posições. A CBF avisou os clubes que ano que vem, com a Copa do Mundo FIFA feminina no Brasil, entre os dias 24 de junho e 25 de julho, o calendário vai sofrer uma grande pausa, como foi nesta temporada para a Copa do Mundo masculina. Eu sou o Fábio Azevedo e volto amanhã no Painel JB, primeira edição Por Dentro do Jogo, e desejo a você uma excelente noite.
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0: Xadê, aqui na JBFM, Nothing Can Come Between Us. Antes, Marina Lima, a francesa, e Savage Garden, I Knew I Loved You. JBFM, 6:22.
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3: Uma faixa está ocupada no elevado do gasômetro na altura do BRT Into, no sentido Zona Oeste, devido a um utilitário enguiçado. O trânsito está com retenções desde a Avenida Rodrigues Alves. Na Avenida Brasil, liberada a faixa da pista lateral, que ficou ocupada na altura do BRT Baixa do Sapateiro, após um acidente envolvendo carreta e carro no sentido centro. O trânsito está intenso neste momento na Avenida Brasil, no sentido centro, na altura de Bom Sucesso. Ana Rodrigues para JBFM.
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5: A Câmara Municipal do Rio aprovou o projeto de lei que estende ao mercado São Sebastião os benefícios fiscais concedidos a empresas instaladas no entorno da Avenida Brasil. O projeto de autoria do vereador Vitor Hugo, do MDB, agora segue para a sanção do prefeito Eduardo Cavalieri. O texto foi apresentado após empresários do mercado procurarem um gabinete do político atrás de alternativas para manter empresas no local. JBFM 6:26.
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1: O Comitê de Política Monetária do Banco Central define hoje a nova taxa básica de juros, com expectativa do quarto corte seguido. Atualmente, a Selic está em 14,25% ao ano.
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1: O dólar caiu 0,06% e fechou a R$ 5,12 para a venda. O euro subiu 0,13% e foi negociado a R$ 5,92. A Bovespa encerrou o pregão com queda de 0,05% aos 177.807 pontos. JBFM, 6h35.
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0: Adele, Water Under the Bridge, Guilherme Arantes, Coisas do Brasil e ainda Tracy Chapman, Baby Can I Hold You.
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0: O ex-chefe de gabinete do presidente Lula, Marco Aurélio Ribeiro, o Marcola, decidiu deixar a campanha pela reeleição do petista. Marcola resolveu se afastar após vir a público a notícia de um empréstimo de R$249 mil feito por ele junto à empresária e lobista Roberta Lussinger, amiga de Fábio Luiz Lula da Silva, o Lulinha, filho do presidente. A operação é investigada pela Polícia Federal por suspeita de possível ligação com o esquema de fraudes no INSS. JBFM 6h43.
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1: A ONU emitiu um alerta hoje sobre o El Niño. O atual fenômeno poderá empurrar pelo menos 49 milhões de pessoas para a fome aguda até o fim de 2027, com um dos maiores aumentos previstos para a América Latina e o Caribe. Segundo o relatório divulgado pelo Programa Mundial de Alimentos, há 81% de probabilidade de que o El Niño seja muito forte e possa alterar significativamente os padrões de chuva, temperaturas e frequência de enchentes e secas. JBFM 6:54.
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0: Ouvimos a banda britânica Matt Bianco, More Than I Can Bear. A sequência ainda teve Skank Sutilmente, Air Supply, Even the Nights Are Better. JBFM 72.
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2: Na Avenida Armando Lombardi, uma faixa está ocupada na altura do BRT Jardim Oceânico, no sentido Recreio, devido a um carro enguiçado. Trânsito intenso desde a altura do Titã. Na Avenida Brasil, uma faixa está ocupada na altura do BRT Vasco da Gama devido a um ônibus enguiçado no sentido centro. Trânsito intenso no local. Movimentação intensa na linha vermelha, principalmente em direção à Baixada Fluminense, nos trechos do Caju e do Hospital da UFRJ. Trânsito com alguns pontos de retenção no sentido Baixada. Ana Rodrigues para JBFM.
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0: Tina Turner, What's Love Got to Do With It? Titãs com Marvin e Bean's Brother, Let Me Out, JBFM 7:22.
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3: A ponte está com lentidão dos acessos à reta do cais do Mocangueu Pedágio na saída para Niterói. Tempo de travessia de 22 minutos. No sentido Rio, travessia em 13 minutos e boa movimentação. Na Avenida Armando Lombardi, a faixa está liberada na altura do BRT Jardim Oceânico no sentido Recreio, após a retirada de um carro enguiçado. Trânsito intenso no trecho. Túnel Santa Bárbara com boa movimentação, tanto no sentido Catumbi, quanto na direção Laranjeiras. Ana Rodrigues para JBFM.
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0: A justiça aceitou a denúncia do Ministério Público e tornou réu o casal que foi preso após um recém-nascido ser encontrado morto no quintal de uma casa em Duque de Caxias. O caso ocorreu no fim de julho. Os dois tiveram a prisão preventiva mantida.
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0: O Rio vai ter uma quinta-feira com céu nublado e chance de pancadas de chuva isoladas a partir da tarde. Segundo o Instituto Nacional de Meteorologia, a máxima deve chegar aos 35 graus.
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0: Eurythmics, Sweet Dreams, Paralamas, Romance Ideal e ainda Cool on the Gang, Cherish, JBFM 743.
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0: O presidente Lula sancionou hoje a lei que estabelece as novas regras do piso mínimo do frete rodoviário e define que há necessidade de ter um mínimo para a operação sem estabelecer valores. A Agência Nacional de Transportes Terrestres será responsável por atualizar os pisos periodicamente e quando houver variações relevantes no preço do combustível. Também fica obrigatório o cadastramento da operação de transporte e a geração do código identificador da operação de transporte. JBFM 744.
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0: Joe Esposito, Lady, Lady, Lady, Grounded House, Better Be Home Soon, e ainda Cazuza com o codinome Beija-Flor, JBFM 8 e 1.
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2: Um carro enguiçado ocupa a Avenida Ayrton Senna no sentido Linha Amarela, na altura da Ponte Santos Dumont. Retenções desde a Cidade das Artes com reflexos na Avenida das Américas. Na Transolímpica, retenções em direção a Deodoro, entre Sulacap e Magalhães Bastos. Já começaram os bloqueios para a partida entre Fluminense e Vasco pela Copa do Brasil no Maracanã. A Avenida Rei Pelé está com retenção no sentido Meyer. Reflexos na Praça da Bandeira. No sentido centro, duas faixas da via estão bloqueadas entre a Rua São Francisco Xavier e o Museu do Índio. Ana Rodrigues para JBFM.
0: O painel JB segunda edição termina por aqui, depois de ter levado até você os seguintes destaques. Flávio Bolsonaro anuncia Alfredo Gaspar como vice em chapa pura à presidência. Marcola, ex-chefe de gabinete de Lula, pede para deixar campanha do petista. Bolsonaro solicita a Moraes autorização para receber visita dos filhos no Dia dos Pais. El Niño pode levar 49 milhões de pessoas à fome aguda, alerta ONU. O painel JB, segunda edição, volta amanhã às 5 da tarde.
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0: Backstreet Boys, As Long As You Love Me, Seal com Stand By Me e Nando Reis, Muito Estranho, JBFM 8:21. 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Em Botafogo, a Rua São Clemente apresenta boas condições até a Rua Real Grandeza. O panorama é o mesmo na Rua Mena Barreto e na Rua General Polidoro. Já na Voluntários da Pátria, trânsito intenso na altura da Rua Nelson Mandela. E o Centro de Operações da Prefeitura informa que o município do Rio voltou ao estágio 1 às 8 da noite desta quarta-feira, devido à redução da intensidade dos ventos previstos até o fim do dia.
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0: Bruce Hornsby and the Range com The Way It Is, Rick Astley, Hold Me In Your Arms e Adriana Calcanhoto, Fico Assim Sem Você. JBFM, 8h41.
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0: Sam Smith com I'm Not The Only One, Pepeu Gomes, Mil e Uma Noites de Amor e Adrian Gurvitz, Classic, JBFM, 8:56.
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0: O Comitê de Política Monetária do Banco Central decidiu hoje reduzir a taxa básica de juros da economia em 0,25 ponto percentual, levando a Selic para 14% ao ano no seu quarto corte consecutivo. A decisão foi unânime e já era esperada pelo mercado financeiro. Em comunicado, o Copom indicou que a medida leva em conta o cenário externo, que segue incerto em meio aos conflitos no Oriente Médio e às dúvidas sobre a política monetária de economias avançadas. O Tribunal Regional Eleitoral de São Paulo decidiu hoje por unanimidade manter a condenação que tornou Pablo Marçal inelegível por 8 anos por uso indevido dos meios de comunicação durante a campanha eleitoral de 2024. A decisão ocorre após um pedido de vista. Deste modo, Marçal permanece inelegível até 2032. Ainda cabe recurso ao Tribunal Superior Eleitoral. Próximo informativo às 10 horas. 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